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0: Pasó a infancia en Austria, regresando a Portugal a pos do abril de 1974. En Lisboa frecuentó o Liceo Francés. También en París, a actriz inició una nunca terminada licenciatura en filosofía en la Universidad de la Sorbonne. Frecuentó a Escola Nacional Superior de Artes y Técnicas de Teatro y a Conservatorio Nacional de Arte de París.
1: Fluente em 6 idiomas, está radicada em Paris. Iniciou a carreira como atriz primeiro no teatro, depois no cinema. Filmes como Silvestre, do realizador João César Monteiro, de 1982, Henri Ajun, de 1990, de Philippe Kaufman, onde contracena com Fred Ward, é Uma Turma, ou Pulp Fiction, da Quentin Tarantino, de 1994, onde atua ao lado de Bruce Willis, John Travolta e outras muitas, contribuíram para o seu reconhecimento como o mais internacional das atrizes portuguesas.
2: Salienta ainda as participações em A Divina Comédia, de Manuel de Oliveira, em 1991, Huevos de Ouro, de Vigas Luna, Três Irmãos, de Teresa Villaverde, em 1994, que lhe valeu os prémios de melhor atriz no Festival de Veneza e no Festival de Cancún. Adão e Eva, de Joaquim Leitão, de 1995, Globo de Ouro como melhor atriz.
3: Estreou-se como realizadora com Severin, em 1987. Em 2000, lançou Capitães de Abril, uma longa-metragem sobre a Revolução dos Cravos, selecionada para o Festival de Cannes e premiado no Festival de São Paulo. Também teve sucesso como cantor. A 10 de junho de 1992, foi feita Dama da Ordem Militar de Santiago da Espada. A 2003, recebe a Ordem das Artes e das Letras na França.
4: Foi nomeada artista da UNESCO para a Paz em 2008, sendo a primeira portuguesa a assumir este papel. É casada com Agustín Camps i Salat, espanhol-catalã, com quem tem duas filhas. Ficamos aqui por hoje e até o próximo espaço de Galegos de Cá e de Lá.
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